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1: Rádio Marginal, tarde de sábado, abertura desta hora a cargo de George Benson. Daqui a pouco, Shola Ama, Esta Camera, Olivia.

edição de George Benson com Midnight Love Affair na abertura de mais uma hora com muita música na sua rádio marginal nesta tarde de sábado 12 de setembro e vou estar consigo até bem perto das 7 no programa desta tarde. Depois de George Benson há Louise Baker, All We Need, e depois You Might Need Somebody por parte de Shola Emma. Boa tarde.

Início da tarde de sábado na sua rádio marginal e com Shola Ama, You Might Need Somebody e também All We Need por parte de Louise Baker. Dentro de alguns instantes, Lana Del Rey com Blue Jeans em remistura por parte de Natty Bongs, o que lhe dá assim um travo mais dub. Entretanto, Stone Inc. com Zuzu. Boa tarde.

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Uma das bandas essenciais da pop dos anos 80, os Aztec Camera, aqui com How Men Are. Também Blue Jeans de Lana Del Rey, remistura Natty Bong. Entretanto, Ladies Room é uma proposta de Olivia Dean e depois Donnell Jones, para ouvir nesta tarde de sábado.

Rádio Marginal, 12 de setembro. Vou estar consigo até bem perto das 7, numa emissão que pode acompanhar não só nos 98.1 no FM, mas também em marginal.fm. Donnell Jones, You Know What's Up, também Olivia Dean atrás, e agora Jackson Avenue por Stephanie McKay. Boa tarde.

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É um tema clássico da Soul, Like Second That Emotion, por Smokey Robinson and the Miracles. A seguir, há a Buica com Jason Mraz, Carry Your Own Weight, mas entretanto, Laser Skies, por parte de Sex. Boa tarde.

Rádio Marginal com música de Buica, juntamente com Jason Mraz, a trazerem-nos aqui Carry Your Own Weight, antes proposta de Sex, S-A-C-K-S. Entretanto, Leon Bridges, esta chama-se Naomi, e depois Meyerhofer.

Thornmaker, Mine, também Leon Bridges. Escutámos o tema Naomi e estamos quase a chegar às 3 da tarde. Até lá fica Bobby McFerrin a recordarmos Friends. Até às 3.

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1: Rádio Marginal nesta tarde de sábado, 12 de setembro, e daqui a pouco com Terence Trent D'Arby, também a Cantha Lang. Por agora, abrimos esta hora com Sly Johnson.

Está nos 98.1 na Rádio Marginal. Sly Johnson, no início de hora, All the Time. Daqui a pouco há Terence Trent D'Arby. Pode contar também com Jesse Ware ou Aaron Childs. Por agora, as guitarras de Keith Urban. Fica o tema Guitar Man. E pode contar com vários solos de guitarra mais no final do tema. Boa tarde.

Na rádio marginal, Sean Escoffery, Nature's Call, antes Guitar Man de Keith Urban. À frente, Sign Your Name, música de Terence Trent D'Arby, mas por agora, Play Alone, é Sara Passo. Boa tarde.

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Últimos minutos na sua rádio marginal com Robin Thicke, That's What Love Can Do, também Terence Trent D'Arby atrás, Sign Your Name. Daqui a pouco há Ray LaMontagne, também Aaron Childs, mas por agora a Kenta Lang, esta tem como título Carry the Weight, e depois Craig David. Boa tarde.

Rádio Marginal, tarde de sábado, 12 de setembro, com Craig David, Seven Days, também a Cantalang atrás. A seguir, You Are The Best Thing, é uma música de Rui La Montagne, mas primeiro, Cruel, vamos ouvir a voz de Jessie Ware. Boa tarde.

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Últimos minutos na sua rádio marginal com um tema de Aaron Childs, aqui Vertigo, antes Rail à Montanha, You Are the Best Thing. Tarde de sábado, 12 de setembro, emissão online no site marginal.fm. Agora com Brian McKnight, Goodbye, e depois Omar Apollo. Boa tarde.

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Na Rádio Marginal com Omar Apollo, Go Away, antes Brian McKnight, e agora fica DJ Shadow, This Time, e depois, e a caminho das quatro, Otis Kane. Vamos ouvir Heaven. Boa tarde, bom fim de semana.

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1: Sábado na Rádio Marginal e daqui a pouco com músicas de Curtis Harding, Drake, Billie Holiday ou Sonny Colin, abertura de hora com Hamilton's. Boa tarde.

Está na Rádio Marginal e com música de Hamilton's Best Friend, na abertura de mais uma hora com muita música, e vou estar consigo até bem perto das 7 da tarde, nesta tarde de sábado, 12 de setembro. E agora com Leflex, vamos escutar o tema Fallen, e depois da Terrace Green Project com Toddy Reed, What's Going On de Marvin Gaye, para ouvir nos próximos minutos. Mas para já, Leflex.

Terry Green Project e Toddy Reid nestes últimos minutos, também Leflex lá atrás. À frente, It's Not Over, é uma canção de Curtis Harding, por agora Morning Dew, por parte de Sonny Colon. Boa tarde.

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Está nos 98.1 na Rádio Marginal e com Curtis Harding, It's Not Over, também Morning Dew de Sonny Cullen. Tarde de sábado, 12 de setembro, daqui a pouco com Daryl Hall e John Oates, assim é que é. Também pode contar com Billie Holiday ou Michael Kiwanuka, mas entretanto, More Than I Can Bear, Matt Bianco, para ouvir na Marginal.

Nestes últimos minutos com Derry Hall e John Oates, I Can Go For That, No Can Do, também Matt Bianco. À frente há Billie Holiday com Speak Low, entretanto a voz de Drake em Hold On, We Are Going Home. Boa tarde, bom sábado.

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Home Again, de Michael Kiwanuka, a passar nesta tarde de sábado. Antes recuperamos a voz de Billie Holiday com Speak Low. Dentro de alguns instantes há Nate James, Sad Eyed Show, mas entretanto, Hang It On The Shelf, uma das novas propostas de Jalen Gonda. Ele tem um novo disco, chama-se Doctrine Of Love e passa agora nos 98.1. Boa tarde.

Rádio Marginal na companhia de Nate James, Sad Eyed Show e o para trás Jalen Negonda. À frente, Duran Jones and the Indications, mas entretanto, For You, My Love, é James Smith. Boa tarde.

Tarde de sábado 12 de setembro e com música de Duran Jones and the Indications, Long Way Home, para trás James Smith e a caminho das 5. Marmalade é um tema de India Sean, a passar agora na Marginal. Boa tarde.

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1: Rádio Marginal, tarde de sábado, daqui a pouco com George Benson, também Chic ou Feist. Esta hora começa com Al Jarreau. Boa tarde.
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Início de mais uma hora com muita música na Rádio Marginal e abertura de hora com Morning, de Al Jarreau. Agora Lucas Seto, novo single, Ghetto Kind of Love e depois Ornette para ouvir. Boa tarde.

Está nos 98.1, Rádio Marginal, e com o tema Crazy por parte de Ornette, também Ghetto Kind of Love, tema recente de Lucas Seto. À frente, Stephen Morrison, daqui a pouco há Chic ou Raquel Rodrigues, mas entretanto, proposta nacional, HMB e Carminho, o amor é assim. Boa tarde.

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está na Rádio Marginal com Stephen Morrison, Can't Stop Loving What Your Heart Still Loves. E agora fica um tema popularizado por Stevie Wonder, My Cherry Amour. É George Benson a passar na Marginal e depois pode contar com Raquel Rodrigues e Stan Taylor. Boa tarde.

Últimos minutos nos 98.1 com Raquel Rodrigues e Stan Taylor e You Are Everything. Para trás ficou George Benson. Daqui a pouco pode contar com S. Toning, que também Leslie Feist, mas entretanto Good Times é um clássico dos Chic. Boa tarde.

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Está na Rádio Marginal e na companhia de Feist, o tema Mushamboom. Antes pôde contar com S-Toning. À frente há a Tina Turner para escutarmos em recordação, mas entretanto, It's All Good, Bobby Saint na Marginal. Boa tarde.

Um dos maiores clássicos da Tina Turner, What's Love Got To Do With It, também Bobby Saint atrás, It's All Good. Dentro de instantes há Michael Bublé, juntamente com a Nelly Furtado, mas entretanto, Waiting In Vain é Daniel Caesar.

está na Rádio Marginal, nos 98.1, com Michael Bublé e Nelly Furtado, quando. Entretanto, e quase a chegarmos às 6 da tarde, à proposta dos Shadowboxers, More Than a Woman, o original dos Bee Gees, para ouvir nesta tarde de sábado até às 6.

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1: É o início da última hora do programa desta tarde na Rádio Marginal e vamos começar com Xadé, esta hora, daqui a pouco 07 Sting.

Está na Marginal com música de Sade no início de hora, Keep Looking, daqui a pouco há James Taylor, How Sweet It Is To Be Loved By You, mas entretanto, Rockets and Flowers, os Bamboos. Boa tarde.

emblemático de James Taylor, How Sweet It Is To Be Loved By You, que escolhemos para passar nesta tarde de sábado. Antes os Bamboos com Rockets and Flowers, já a seguir Johnny Gill, Soul of a Woman, mas entretanto o Zero Seven para escutarmos agora Destiny. Boa tarde, bom sábado.

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Sábado 12 de setembro e com a música de Sting, Fragile, também Soul of a Woman, por parte de Johnny Gill. À frente, Ladazy com BJ da Chicago Kid, na faixa Us Forever, mas entretanto, Made Up Your Mind, MT Jones. Boa tarde.

Marginal com Ledas e BJ da Chicago Kid, As Forever, também MT Jones lá atrás, Made Up Your Mind, à frente Let's Stay Together de Al Green. Boa tarde.

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últimos minutos nesta tarde de sábado com um clássico, Al Green com Let's Stay Together. À frente, The Air That I Breathe dos Hollies, na versão de Simply Red, mas por agora uma proposta bem recente na sua rádio da Alex Opal Outfit com Grocery Store e a participação de Akantalang. Boa tarde.

Um dos temas mais reconhecíveis dos Hollies, The Air That I Breathe, por Simply Red, para trás da Alex Opal Outfit com Grocery Store, a caminho das 7 e também na reta final do programa desta tarde, que começou às 2, as despedidas a cargo de Shaken by the Wind de Brooke Combe e depois Party Pupils com Baby Comeback, que conta com Mayer Hawthorne. Continuação de um bom sábado e continuação, claro, de um bom fim de semana.

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1: Começamos a semana cheios de esperança e com música nova. Acabou de sair o novo álbum da banda Alabama Shakes, com o título I Feel Hope Coming. A voz poderosa de Brittany Howard continua em grande forma. Haja esperança!

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1: O dia 18 de setembro está quase a chegar, para podermos ver ao vivo na Mel Arena a maravilhosa Marisa Monte, acompanhada por uma orquestra. Vai ser lindo e ninguém vai querer ir embora da arena. É já dia 18.

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1: A Mel Arena vai estar cheia para receber os 50 anos de sucessos do Djavan. Dia 11 de outubro, vamos poder ver e ouvir a carreira de sucessos do brasileiro Djavan. Este tema é obrigatório. 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
1: As canções de Roberto Carlos voltam a ouvir-se na minha praia para assinalar o regresso do Festival de Fado Caixa Alfama, que vai decorrer este fim de semana. Esta sexta-feira, a encerrar a noite, vamos poder ver um concerto especial da Raquel Tavares. Aqui hoje vamos recordar a canção Debaixo dos Caracóis dos Seus Cabelos, que foi escrita por Roberto Carlos e que conta com a participação especial do enorme e maravilhoso Caetano Veloso.

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1: E chegamos ao final da semana, à altura para voltarmos ao paraíso na minha praia. Para animar o nosso fim de semana, convidei o DJ belga Lost Frequencies, que teve o bom gosto de convidar a brasileira Mari Frois para o paraíso e desejar aos meus estimados ouvintes um paradisíaco fim de semana.

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